Nossa, não está dando ninguém. Peter's Rose, can you run an ad just around?